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0: Bom dia, são 2 horas.
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0: Bom dia, são 3 horas.
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Bom dia, são 4 horas. 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

0: Bom dia, são 5 horas.
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Bom dia, são 6 horas. 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
1: Bom dia, são 8 horas. 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

mulheres são a coisa mais bonita do mundo. 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
2: Olá, muito bom dia a todos.

0: Bem-vindos às manhãs interativas da Rádio Elmo. Quinta-feira, que me parece a mim, não sei se lhe acontece o mesmo, parece-me segunda. Estou com aquela sensação que estamos no início da semana, mas não, estamos na quinta-feira. Isto porque ontem foi dia de feriado, não é? Um descansozinho. E levou-me aqui a uma confusãozita. Acho que a maior parte de nós. Como alguém dizia hoje nas redes sociais, devia ser proibido um feriado à quarta-feira. Brincadeiras à parte, dou início então às manhãs interativas dando-lhe conta do estado do tempo para hoje. Segundo o IPMA, temos céu pouco nublado ou limpo, com uma subida acentuada da temperatura. O vento será fraco a moderado do quadrante leste, soprando por vezes forte nas terras altas até o meio da manhã e a partir do final da tarde, sendo de norte, noroeste da faixa costeira ocidental durante a tarde. A subida de temperatura é mais acentuada nas regiões do norte e centro. Ora, hoje a cidade da Guarda conta com 29 graus de máxima e 14 de mínima. Estamos sob aviso amarelo. Também Pinhel está sob aviso amarelo e conta hoje com 33 graus de máxima e 15 de mínima. Passar agora a palavra à Ana, que nos vai trazer os destaques deste primeiro jornal. Olá, muito bom dia, Ana.
1: Olá a todos, muito bom dia. Também vou falar sobre meteorologia. Vem aí calor no fim de semana, todos os distritos vão estar sob aviso amarelo. E falo também sobre uma iniciativa que foi apresentada no início desta semana na Guarda. 300 comerciantes aderiram à plataforma do bairro comercial digital Guarda Zona Alta. Para percebermos que projeto é este, tenho que ficar desse lado na nossa companhia.
0: E o convite já está feito, portanto, a seguir aos compromissos publicitários, vai para o ar o jornal das 8h30 da manhã. Fique connosco.
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0: Jornal das 8:30 da manhã, uma edição de Ana Varela. Bom dia.
1: Bom dia uma vez mais. As temperaturas vão subir significativamente a partir desta quinta-feira e ao longo do fim de semana. Segundo previsões do IPMA, haverá uma subida acentuada da temperatura com praticamente todos os distritos do país a ter temperaturas máximas acima dos 30 graus e mínimas que vão variar entre os 18 e os 23 nos próximos dias. Todos os distritos de Portugal estão a partir de hoje e até sábado sob aviso amarelo, devido à previsão de tempo quente. De acordo com o IPMA, o aviso amarelo está em vigor desde as 9 da manhã de hoje até às 18 horas de sábado, devido à persistência de valores elevados da temperatura máxima, o que não quer dizer que este aviso amarelo não venha a ser prolongado. Cerca de 100 concelhos de 12 distritos apresentam hoje perigo máximo de incêndio rural, e integram este leque de distritos: Bragança, Guarda, Viseu, Coimbra, Castelo Branco, Porto Alegre, Santarém, Lisboa, Setúbal, Évora, Beja e também Faro. O perigo rural de incêndio vai agravar-se e manter-se muito elevado, pelo menos até segunda-feira. Portanto, fica a recomendação de que todos os cuidados são poucos e que todos devemos ser prudentes e agentes de proteção civil. A plataforma Marketplace Guarda Alta já conta com a adesão de 300 comerciantes da Guarda. Assim anunciaram no início desta semana os promotores do projeto Bairro Comercial Digital Guarda Zona Alta, projeto que pretendem alargar a toda a cidade. Segundo o autarca guardense, 300 dos 405 comerciantes potenciais aderentes já aderiram a esta ferramenta, que marca um novo ciclo na economia local, porque ajuda os empresários a adaptarem-se às novas realidades digitais. Candidatado pelo consórcio formado pelo município e pelo NERGA, este projeto do Bairro Comercial Digital Guarda Zona Alta conta com financiamento na ordem de 1 milhão de euros do PRR, Plano de Recuperação e Resiliência. As estimativas da autarquia são que com este projeto seja possível aumentar em 30% as vendas digitais e em 15% as vendas em loja. Segundo o Sérgio Costa, é uma ferramenta que disponibiliza e promove os produtos e serviços locais, mas é sobretudo um canal de venda digital, um complemento para ajudar ao negócio. Este Bairro Comercial Digital Guarda Zona Alta contempla ainda a instalação de MUPIs e de 4 painéis digitais com informação sobre mobilidade urbana e disponibilidade de 900 lugares de estacionamento na zona central da cidade. Trata-se de um sistema que permite saber onde é possível estacionar, um problema que tantas vezes enfrentamos. Estão também a ser implementados 43 pontos de conectividade digital espalhados pela Guarda. O projeto inclui a instalação de Wi-Fi gratuito no centro urbano e ações de formação em marketing e empreendedorismo digital, bem como em comércio eletrónico para os comerciantes que já aderiram a este projeto. E termino este bloco informativo com uma notícia que não é nada positiva e que vai novamente deixar inquietos todos os que têm crédito à habitação. É esperado que o Banco Central Europeu aumente as taxas de juro na reunião de hoje. Por isso, as prestações a pagar ao crédito à habitação podem vir a ficar mais caras, mas ainda não deverá sentir-se uma grande subida. A confirmar-se, será a primeira subida em 3 anos, desde o pico inflacionista causado pela guerra na Ucrânia. Em maio, a inflação na zona euro subiu para 3,2%, o que levantou algumas preocupações. Sem acordo de paz entre Estados Unidos e Irão, não se avizinham tempos estáveis. Por isso, os analistas apontam para um aumento de 25 pontos base, o que, no imediato, não deverá ter grande impacto nas prestações a pagar ao banco. Os mercados até já estão a antecipar-se a esta decisão há vários meses, porque as Euribor já dispararam, já subiram as prestações para quem tinha os contratos revistos em abril, em maio e em junho. Mais de metade das casas em Portugal são compradas com recurso ao crédito. A taxa média dos novos contratos está

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1: São 41 minutos das 8 da manhã. Bom dia mais uma vez, bom dia com alegria. Uma excelente quinta-feira para si, que está sempre na nossa sintonia, nos 99.1 FM ou então em radioelmo.com. É uma quinta-feira que vai ter programa, discos pedidos e também pedindo e ouvindo, em que durante essas horas de programa a música que passar aqui na rádio é à escolha do auditório. Agora é a minha, abrimos estas manhãs com o tema de verão, Afonso do Brás e também Luís Trigacheiro. Bom dia, com alegria, uma ótima quinta-feira para mim, com sabor a segunda. Isto trocou-me toda com o feriado de ontem, mas pronto, cá estamos nós, com alegria e também temos bom tempinho. E já agora, deixar-lhe um convite também para o fim de semana. A partir de amanhã, na cidade de Pinhel, estão a decorrer as festas de Santo António. Dê cá um pulinho, conviva um bocadinho aqui com as gentes da cidade de Falcão e passa um fim de semana aqui na nossa região.

0: por aqui continua a música em português para que se sinta bem acompanhado nesta manhã de quinta-feira.
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0: Vou dar aqui um lembrete para não se esquecer o que é que temos hoje para si ao longo da manhã e também da tarde.
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0: às 9:30 vou-vos dar os primeiros destaques, aqueles que saíram nas bancas, os destaques dos jornais.
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0: Às 9:45 temos a previsão diária, como já é habitual, isso mesmo, diária, todos os dias, de Maria Helena Martins, ela que nos traz todas as novidades no que diz respeito aos signos.
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0: E às 10 da manhã dou início àquele programa em que pode ligar, pedir e dedicar a música que mais gostar. Depois do programa temos espaço para descontrair um bocadinho com outro género de música e ao meio e meio temos as notícias. Esta semana a cargo de Ana Varela. Depois das notícias locais e regionais temos as notícias do desporto motorizado com Salvador Cabral. Esta é a manhã que temos para si. À tarde, das 13 às 4, pedindo e ouvindo, às 4:30, as notícias que marcam a atualidade informativa e depois, às 5:30 da tarde, temos o jornal final da tarde, em que é um apanhado das notícias que marcam esta quinta-feira, 11 de julho. Gostou de todos os pormenores que estão reservados, que todos os, a programação que está reservada para si? Espero muito bem que sim e continue desse lado. Os

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3: Vou então deixar-vos a esta hora os principais destaques das capas dos jornais. Começo pelo Público, que faz grande destaque às comemorações do 10 de junho. Açores, sem falar de Lages, seguro defende reforço de relações com norte-americanos. Empréstimos garantidos pelo Estado na Covid quase todos pagos. Mais de 80% das garantias dadas pelo Estado em apoios a empresas durante a pandemia foram liquidadas nos últimos 4 anos. Um estudo, 1 em cada 4 europeus olham para os Estados Unidos como um rival. INEM, socorro a casos mais críticos, sem 6 minutos, aliás, para lá do proposto. Mundial 2026, o calor joga no Mundial contra todas as equipas, Portugal dos mais...

mais prejudicados. Destaques do JN. Rodagem para a América. Seleção vence o último jogo de preparação antes da partida. Pedro Neto e Francisco Conceição marcaram os golos em frente à Nigéria. Nova prestação obriga jovens deficientes ou com cancro a trabalho social. A exclusão só abrange beneficiários com incapacidade acima dos 80%. 10 de junho é o tempo de fazer escolhas difíceis. António José Seguro pede coragem sem ceder ao populismo. Gestor condenado por gravar sexo com mulheres às escondidas no quadro. No Correio da Manhã de hoje. Desde junho, o seguro pede aumento de salários. Em Sintra, mata-prima a facada durante discussão. Uber da droga com vida de luxo graças a clientes VIP. E um exclusivo do Correio da Manhã. Irmãos abandonados retirados à avó. Padeiro de Alcácer do Sal quer ficar com as crianças. Têm 3 e 5 anos, foram deixados na estrada por um casal de amantes. Estão outra vez numa família de acolhimento, agora em França. Decisão, mistério de Mónica Silva, revelado hoje. Calor, festas de Santo António com 40 graus. E ainda em destaque no Correio da Manhã de hoje. Portugal 2, Nigéria 1, espalha brasas, embala seleção. Ainda destaques desportivos. Mourinho ignora adeptos na mensagem de despedida. Marco Silva com pressa para arrumar casa. DM de hoje. Dia de Portugal. Seguro pede políticas ao governo e antídoto contra o populismo. Municípios já encerraram mais de 10 mil alojamentos locais. Depois de Lisboa, as câmaras do Porto, de Lagoa e de Lagos já concluíram o processo de limpeza das licenças fantasmas. Mais de 10 mil estabelecimentos no país receberam ordem de cancelamento dos registros por não terem feito prova de vida obrigatória. Hospitais, médicos e administradores antecipam encerramentos de urgência no verão. Guerra. Trump, de acordo muito próximo com o Irão, há ameaça de que vão pagar por demorar a negociar. São os primeirinhos destaques da imprensa regional, aliás, da imprensa nacional e internacional a marcar esta quinta-feira.

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Começamos com Aquário, que está com 2 de copas e que lhe diz para acreditar mais no amor. O amor é uma coisa muito bonita, vamos lá. O número da sorte é o 38. Leão, com o ermita, que significa que anda a sentir-se muito só. Desabafe, arranje uma companhia, vamos lá. O número da sorte é o 9. Peixes com a lua, que lhe diz para estar alerta e não cair em falsas ilusões. Não vá atrás de blá blá, está bem? O número da sorte é o 18. Vamos saber como está a balança, que está com 8 de paus e que lhe diz para estar descansado. As situações vão se resolver rapidamente, como você quer. O número da sorte é o 30. Já Capricórnio está com 6 de ouros, que significa que alguém será generoso consigo. Saiba agradecer. É tão bonito agradecer. O número da sorte é o 6. Touro está com a rainha de espadas, que alerta para uma possível separação. Portanto, calma e faça as coisas o melhor possível. O número da sorte é o 9. E agora vou falar especialmente para um signo que é de água e é conhecido por ser muito intenso. Qual será este signo assim muito intenso? Escorpião, claro está. Está com o valete de copas, que lembra que tem ao seu lado pessoas muito leais. E o número da sorte é o 47. Agora, Gêmeos está com o 5 de paus, que indica que as coisas podem não correr como você espera. Portanto, abra assim o seu coração e seja o que Deus quiser. Deus só quer coisas boas, é ou não é? O nosso número de sorte é o 27. Carneiro, com o valete de espadas, significa que deve estar vigilante e atento à sua vidinha. E o número de sorte é o 1. 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Um beijinho. 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

Agora continua a música, não é? Daqui a mais ou menos 8 minutinhos do início ao programa Discos Pedidos. Não perca a oportunidade de participar.

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Bom dia a todos, sejam bem-vindos ao programa das Manhãs Interativas da Rádio Elmo. Está no ar o programa Discos Pedidos. Deixar-vos desde já os contactos para poderem ligar e participar neste programa que vai estar no ar até bem perto do meio-dia. 271-413-310, 96-722-2212 ou 917845-008.

0: E vou iniciar o programa com o Sr. Antero. Olá, muito bom dia.
1: Bom dia, com alegria, dona vizinha Sofia.
0: Então, bem dispostinho.
1: Ah, que remédio, eu já fui a comer, já vi, já tomei um pequeno almoço.
0: Pronto, já fez a sua rotina, não é?
1: Agora só a tarde que vou jogar o quintal e o resto, já, o meu trabalho já está feito.
0: Pronto, e a rotina também logo pela manhã é ligar à rádio, não é?
1: Exato.
0: Ligar para a rádio.
1: Já trabalhei muito.
0: Faz bem, Sr. Antero, aproveitar um bocadinho a vida junto
1: da sua
0: esposa.
1: Agora é mesmo, gozar a vida.
0: É, com saúde e boa disposição.
1: É o que não faz falta, é a saúde, tanto a mim como a minha esposa.
0: Olha, é assim, um dia de cada vez.
1: É exatamente.
0: Não é? Um dia de cada vez e não perder a esperança.
1: Hoje pediu... Andamos, vamos contando.
0: É isso mesmo. E sempre com boa disposição e com vontade de fazer melhor todos os dias. Não é, Sr. Antero?
1: Exatamente.
0: Vamos ouvir Tony Carreira, hoje pediu-me este artista, a quem vai dedicar?
1: Em primeiro lugar, a minha esposa, com muito amor e carinho, sei que eu me andava, já fui dar a voltinha dela, mais a cachorrinha. E também mando para o meu filho, mando para a minha cunhada Manuela Pereira Machado, que está na França, e Manuela e Jorge, Celina e Joaninha, para a Paula Pereira, marido, que é a minha cunhada, para o Bruno de Almeida, esposa e filhos, para o Miguel da Quinta de Bernardes e para a dona Vera das Freixedas e Luís, que tem conta em minha casa. E para todos os ouvintes e participantes, me esqueci de alguém, que desculpem, fica para a tarde.
0: É isso mesmo, repare, não é?
1: E para vocês aí, não esqueci a vocês aí.
0: Muito obrigada, Sr. Antero. Continuação de uma boa quinta-feira na nossa
1: sintonia.
0: Obrigada, com licença. Vamos então ouvir Tony Carreira, mais que a primeira paixão.

0: Vamos a mais participações. Olá, bom dia, Anabela. Ai, espera lá que não estamos a ouvir a Anabela porque eu tinha aqui o cabo desligado. Agora sim. Olá, Anabela, bom dia.
1: Bom dia.
0: Ah, bom dia, bom dia. Bem disposta?
1: Como sempre.
0: Ainda bem. Pediste-me Jorge Loureiro, seu calceteiro. A quem vais dedicar?
1: Para o seu Antélio e para a mulher e para a família, para a Vinha de Paula, para a Dona Emília, para o seu Morgado, para a Dona Ivone, para a Dona Leonor, para o seu irmão Penhaforte e para o meu marido, para as minhas duas cunhadas, para o resto da família e para o primo Fausto e para o resto dos 20 participantes e dois beijinhos para vossas duas e até amanhã.
0: Obrigada, Anabela. Um beijinho também muito grande para ti. Até amanhã. Obrigada por teres participado. Um beijinho. Até amanhã. E tenho do outro lado o Jorge, que me pediu o Ruizinho Penacova. Olá, bom dia.
2: Olá, bom dia.
0: Bom dia, com alegria. Bem dispostinho, Jorge.
2: Sim, sempre.
0: Ainda não tínhamos falado esta semana.
2: Pois, tentei ligar, também não dava.
0: Ah, isto é que tem sido, mas pronto, hoje lá conseguiu, hein? Hoje foi um dia de sorte.
2: Agora fui logo, tem que ser logo no princípio.
0: É isso mesmo. É ou no início, das 10 da manhã, ou então na segunda hora, porque toda a gente tem vontade de participar na primeira.
2: Exatamente,
0: e depois
2: é verdade,
0: esquece-se da segunda. E depois pronto, é assim. Ó Jorge, a quem dedica este o vinho da Cabo das Mulheres?
2: Olha, vou dizer, é para dedicar a toda a minha família, aos meus padrinhos, a todos os ouvintes participantes, aí para a menina da rádio, e para o pessoal todo trabalha aqui na Quinta do Prado do Galego, e até logo, se vocês quiserem.
0: Até logo. Muito obrigada por ter participado. O resto, um
2: tchau,
0: bom dia, Jorge.
2: Tchau.
0: Um beijinho. Obrigada. Tchau. Deixar aqui um recadinho à maltinha que me enviou.

0: Via mensagens, já sabem que são 4 por hora. Já aqui tenho 3 registros. E um dos 3 registros é da nossa querida Bruna, que me pediu um tema musical que eu não tenho. Bruna, ou passo bombocas tic-tic das mulheres, ou então manda-me outro tema musical, porque aquele que me pediu não tenho de momento disponível.
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0: rapariga dos recadinhos. Mas isto é tudo para que o programa funcione melhor, não é? Quero para vocês estarem bem dispostos e terem sempre vontade de participar. E para quem está deste lado também, seja um trabalho prazeroso que nos dê muito gosto de fazer. Então, o primeiro recadinho é que as mensagens, o limite de mensagens já foi atingido, portanto, Silvia, eu recebi a sua mensagem, mas das duas uma. Ou espera que eu passe a mensagem, o pedido, neste caso, na segunda hora, ou então liga-me, mas só me pode ligar depois da síntese da informação, porque já tenho dois participantes do outro lado, com dois temas musicais, e dá até às 10h30, a altura em que, como vocês bem sabem, é, portanto, a pausa para ouvirmos as notícias. Olá, muito bom dia, Álvaro.
1: Bom dia, alegria.
0: Então, bem dispostinho.
1: É, mais ou menos.
0: Mais ou menos, então porquê? É do calor?
1: Mais ou menos. Ah. É do calor e do frio, sei lá.
0: Ai, mas olha, a musiquinha que aí vem, acho que vai animar.
1: Eu espero bem que seja.
0: Eu também espero. Depois à tarde ou amanhã já me disse que estou, não? Pode ser? Combinado?
1: Pode ser, pode
0: então,
1: ser.
0: Escolhi,
1: está combinado.
0: Eu escolhi Linda Neto, à grande e à francesa. Agora imagina.
1: Está bem.
0: A quem vai dedicar?
1: Vou dedicar aqui ao nosso grupo, ao grupo do Roberto. E para ir para a rádio e para todos que estejam a ouvir.
0: Da nossa parte, muito obrigada. Um beijinho. Até amanhã.
1: Até amanhã.
0: Obrigada por ter participado. E do outro lado, temos a nossa querida Preciosa. Olá, bom dia.
2: Olá, bom dia.
0: Então, está bem disposta?
2: Sim, a Sofia também.
0: Também, está tudo bem. Muito obrigada. Então vamos ouvir Ouro Negro.
2: Sim.
0: Maria Rita.

0: indica?
1: Para mim, para o meu marido, para a minha filha, para o meu genro, para a minha neta, para a minha madrinha Bina, para o meu padrinho Isaías, para a dona Emília, para a dona Ivone, com rápidas melhoras, para a dona Conceição, para a dona Maria dos Sanfidos do Ouro, para o senhor Fausto, para o senhor Morgado, para a Anabela, para o Luís, para o Luís das Gouveias, para a dona Esmeralda das Ervas Tenras, para a Carla Menzinha das Ervas Tenras, para a dona Cidália e o senhor João da Meda, para a dona Ana da Mesquitela, para o senhor Carlos Castelo Bom, para todos os ouvintes e participantes, para vocês aí um beijinho grande e até logo.
0: Até logo, preciosa.
1: Um beijinho. Almoço.
0: Obrigada igualmente.
1: Beijinho,
0: obrigada. Opa. Vamos então ouvir Linda Neto e também Ouro Negro e logo depois notícias aqui na Rádio Elmo. Depois das notícias, as linhas telefónicas ficam novamente disponíveis para si. Álvaro, espero que se divirta a ouvir esta música.

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3: Horas com 30 minutos, vamos ouvir as notícias locais e regionais. Olá, mais uma vez, muito bom dia, Ana. Quais as informações que tens para nós a esta hora?
4: Olá a todos, mais uma vez, muito bom dia. Os termómetros vão subir a partir de hoje e ao longo do fim de semana. O IPMA diz que as temperaturas máximas vão ser em quase todo o país acima de 30 graus, as mínimas vão variar entre os 18 e os 23 nos próximos dias e que, por esse motivo, todos os distritos de Portugal estão a partir de hoje e até sábado, pelo menos, em aviso amarelo por causa do tempo quente. Ora, com as temperaturas a aumentar, aumenta também o perigo de incêndio rural. Esta quinta-feira são 100 concelhos de 12 distritos que apresentam este índice. Os distritos em causa são Bragança, Guarda, Viseu, Coimbra, Castelo Branco, Porto Alegre, Santarém, Lisboa, Setúbal, Évora, Beja e Faro. O perigo de incêndio vai manter-se muito elevado, pelo menos até segunda-feira. Também nesta síntese da informação, dizer que é expectável que o Banco Central Europeu aumente hoje as taxas de juro, por isso as prestações a pagar no crédito à habitação podem vir a ficar mais caras, uma situação que já está a acontecer há alguns meses, porque os mercados já estão a antecipar esta decisão

0: do Banco Central Europeu há algum tempo, com as Euribor a subir já há pelo menos 3 meses consecutivos e as prestações que eram revistas em abril, maio e junho a seguirem também essa mesma tendência. Termino esta síntese da informação com uma curiosidade. O sistema de depósito e reembolso, ou seja, o sistema Volta, aquele novo sistema que agora foi implementado para nós devolvermos as garrafas de plástico, já recolheu 10 milhões de embalagens em 2 meses. Este número foi anunciado no dia de ontem, dia 10 de Portugal, em que a empresa até fez uma comparação curiosa. 10 de junho, 10 milhões de habitantes, 10 milhões de embalagens devolvidas em apenas dois meses e sublinhou que o processo ainda está numa fase de transição, porque há muitas embalagens que ainda estão a adaptar-se e a colocar o símbolo Volta nos rótulos das embalagens que podem ser devolvidas e mesmo assim já foram então devolvidas nos mais de 2.500 pontos Volta, a cerca de 10 milhões de embalagens. Como é que funciona? As garrafas, as latas têm que ser devolvidas intactas, aliás, sem estarem a machucadas, e ao entregar nos espaços Volta, então as embalagens são depois devolvidos 10 cêntimos, que foram cobrados anteriormente como valor de depósito, valor esse que pode ser devolvido num cartão de fidelização, que pode ser devolvido através de um talão, que pode ser também devolvido para cartão multibanco, para que depois as pessoas possam usufruir desse dinheiro que adiantaram quando adquiriram a garrafa. Quando a devolvem, reaveiem então esses 10 cêntimos de volta.
1: Obrigada, Ana, por esta informação. Façam sempre a reciclagem, estão a contribuir para o meio ambiente e assim vivemos num espaço melhor. A seguir aos compromissos publicitários, vou retomar o programa Disco os Pedidos.
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1: Então é assim, vamos retomar os discos pedidos. Já sabem que este programa vai estar no ar até ao meio-dia, até bem perto do meio-dia. Também sabem que está, portanto, limitada a 4 participações através de mensagem ou do nosso site por hora. Já foi atingido esse limite e eu também não posso esquecer esses participantes. Por isso, as linhas telefónicas para, portanto, participarem nesta primeira hora já não estão disponíveis. Vou atender a Cristina e depois tenho outros pedidos por mensagem que vão dar até às 11 da manhã. A partir das 11, ficam as linhas novamente disponíveis para si, se quiser participar tanto por mensagem ou também por chamada, e eu até prefiro falar convosco diretamente para saber se vocês estão bem, qual a música querem ouvir, damos dois dedinhos de conversa. Eu acho que não há nada melhor para passar o tempo, e até para aqueles que estão a trabalhar têm sempre dois minutinhos para falar comigo, como é o caso da Cristina. Olá, bom dia!
2: Bom dia!
1: Bom dia, com alegria, bem disposta!
2: Está tudo.
1: Ainda bem. Vamos ouvir Fernando Santana. Eu escolhi o tema Dois Corações a Palpitar. A quem dedica?
2: Vou dedicar aqui para o pessoal do Sairão, para o meu marido, para os meus filhos, para o grupo que anda com ele na Suíça, para toda a gente que nos ouve e para as meninas da rádio.
1: Muito obrigada, Cristina. Um beijinho. Até logo ou até amanhã. Fique
2: até
1: bem.
2: Até logo.
1: Um
2: bom
1: beijinho.
2: Dia.
1: Obrigada. A seguir ao pedido da Cristina Martins, vamos ouvir o pedido do Fábio. Ele que me pediu uma musiquinha... do Martim, Botafogo no Terreiro, dedica a quem trabalha com ele, aos filhos, que é o que é mais importante na vida dele, e também à patroa Rosa. Muito obrigada, Fábio, por participar. Um beijinho.

0: deixar.
1: Então é assim, participar mais na primeira hora não dá. Vou atender os meus últimos participantes e depois vou passar os pedidos que me chegaram através de mensagem, está bem? Olá, bom dia, Dona Emília.
2: Bom dia.
1: Olá, bem disposta?
2: Sim.
1: Então vamos ouvir a seu pedido Poucos Amigos de Jorge Ferreira. A quem dedica?
2: Olha, vou dedicar aos meus filhos, às minhas noras, aos meus netos, um beijinho grande para eles, para o senhor Luís das Gouveias, para a senhora Ana da Mesquitela, para a dona Ivone, para o meu primo Morgado, para a Bina de Parla, para a ti, para a Ana e para todas as pessoas que gostem desta música. Até logo à tarde.
1: Até logo. Ah, sim senhora, com certeza. Um beijinho, bom almoço. Então,
2: um beijinho para todos.
1: Obrigada, dona Emília. E do outro lado tenho o Luís Ramos. Olá, bom dia.
3: Bom dia, Sofia.
1: Então, bem disposto?
3: É como sempre, como diz a novela.
1: Ainda bem, ora, assim é que é falar, pessoas bem dispostas. Vamos ouvir a teu pedido, Zé Amaro e José Malhoa, a quem dedicas?
3: Essa é a minha esposa, muito amor e carinho. Para eu ser inteiro, que a música que eu pedi já foi tarde. Desculpe, mas olha, paciência. Olha, todos amigos e participantes, sei que ninguém, para ti com um beijinho e todos amigos e participantes.
1: Obrigada, beijinho, até logo, até amanhã, Luís.
3: Ah, beijinho,
1: obrigada. Eu, como acabei de dizer, não aceito mais participações nesta primeira hora, portanto, se ainda não participou, tem das 11 ao meio-dia, tem uma horinha disponível para si. Não nos perca de ouvido, continue desse lado, que eu prometo que muita boa música vai passar por aqui. A pedido dos nossos ouvintes.
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1: Esta foi a escolha do Fábio.

a música não para. Pois é, estamos a ouvir o pedido da Dona Emília e mais pedidos vou passar até, portanto, concluir a primeira hora do programa e as linhas voltam a estar disponíveis para si a partir das 11.

Então vamos lá terminar a primeira hora do programa com o pedido da Bruna Formoso. Ela pediu-me uma musiquinha que eu não tenho, mas vou passar o tic-tac das mulheres, o tic-tic das mulheres, aliás, das bombocas. Ela que dedica à Magda, para a Isabel do Souto, para o grupo e também para os mecânicos do Talhal e também para nós aqui na rádio. Muito obrigada, Bruna. Um beijinho. Vamos também ouvir Badocha, Deixa o Clima Rolar, a pedido da Jéssica Rodrigues, de Celúrico da Beira, que dedica ao seu marido, também para a amiga Paula Pereira e para a família, também para a Glória, a Duzinda e para o grupo de trabalho, da Estampa, e também para a patroa e o patrão, e um bom almoço para nós. Muito obrigada, Jéssica. E a terminar a primeira hora de programa, um pedido que chegou até nós através do nosso site, a Joana Brunhosa do Souto Penedono pediu-me Banda Lusa, Se a Casa Cair, para dedicar à Isabel do Souto, à Gisela e à Magda na Suíça. Um beijinho, Joana.

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4: Bom dia, são 11 horas. 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
1: Então, está no ar a segunda parte do programa, vai estar no ar até bem perto do meio-dia. As linhas telefónicas estão disponíveis para si. E sem perdermos mais tempo, olá, bom dia, Soraya.
2: Bom dia.
1: Bom dia, com alegria, bem disposta.
2: Claro.
1: Ainda bem, já estamos quase no fim de semana, só falta um bocadinho assim, não é?
2: É, já faltou um danoninho.
1: Um danoninho. Ó, oh, Soraya, vamos ouvir Cristiana Pereira, Festa Cantada. Quem dedica?
2: Dedico aos meus filhos, ao meu marido, à minha mãe, aos meus irmãos, aos meus sobrinhos, aos meus cunhados. Aqui para o meu grupinho do Serrão, à minha comadre Rosa, para vocês aí na rádio e para todos os portugueses.
1: É isso mesmo, ontem conseguimos, portanto, uma vitória num jogo, portanto, amigável. Vamos ver se conseguimos trazer de lá o troféu, não é, Soraya?
2: Aquilo foi menos amigável.
1: Pois, mas foi só para o treino, foi só para o treino. Um beijinho, Soraya, obrigada por ter participado.
2: Beijinho.
1: Obrigada, um beijinho.

0: vou atender mais uma participante. Olá, bom dia, Dona Conceição.
1: Bom dia, senhores ouvintes. Estou
0: Olá! Então, está bem disposta?
1: e bom dia com alegria, mais ou menos.
0: Temos que fazer por isso, não é, Dona Conceição? Temos que fazer por
1: Pois é.
0: isso.
1: Sim, é verdade.
0: Vamos ouvir a seu pedido, Nuno da Câmara Pereira, a quem dedica?
1: Olha, para dedicar para todas as pessoas que digam para mim, sem escolher ninguém. E para vocês aí da rádio, tudo bom, está bom?
0: Muito obrigada, um
1: Beijinhos,
0: beijinho.
1: até
0: Até
1: amanhã, se
0: logo, até
1: Deus quiser.
0: amanhã. Obrigada por ter participado. E do outro lado tem a Sofia. Olá, bom dia.
2: Bom dia.
0: Bom dia, com alegria, bem disposta.
2: Sempre.
0: Então já
2: E a
0: está a pensar.
2: senhora?
0: Eu também. Não, só Sofia. Pode ser, esqueça a senhora. Pode ser, Sofia. De Sofia
2: Pode
0: para
2: ser.
0: Sofia. Então vamos ouvir uma música da seleção. Escolhi a Emanuel Portugal em nossa seleção. Já está a pensar no Mundial?
2: Eu já,
0: Gosta
2: pelo
0: muito
2: que
0: de
2: tem que ser
0: futebol?
2: logo no princípio.
0: Muito bem, sim senhora. Vamos torcer todos pela equipa das esquinas, não é verdade? A
2: Sim.
0: ver se conseguimos trazer o caneco. Então, e quem é que vai
2: Foi.
0: dedicar este tema musical de Emanuel?
2: Eu quero dedicar aqui ao Paulo, que anda comigo no Ferrão, para a Sra. Gisela, para o Sr. Alberto, para a Joaquina, para a Bruna, para a Isabela e para a Silvia e para o resto do pessoal que trabalha connosco na agricultura.
0: Muito
2: E
0: obrigada,
2: para vocês
0: Sofia.
2: aí na rádio.
0: Obrigada, um beijinho grande.
2: É um
0: Até
2: beijinho
0: amanhã.
2: grande.
0: Obrigada, um beijinho. Vamos ouvir então Nuno da Câmara Pereira e Emanuel Portugal é a nossa seleção.

0: E vou atender mais duas participantes, mas deixo já, portanto, a informação que já não dá para participar mais através de mensagem. Vou passar o pedido da Sílvia, da Isabel, do José Lopes e do Roberto. Não aceito mais nenhum, porque contas feitas, já está então assim alcançado o limite de participações através de mensagem. Olá, bom dia! Bom dia! Joaquina, está a me ouvir? Olá! Então, bem dispostinha?
1: Sempre!
0: Ainda bem, vamos ouvir aqui na Barreira, Barreiros, aliás, se tem jeito para a coisa. Foi o tema que eu escolhi. A quem dedica?
1: Diga aqui para o meu grupinho, para ir para a Raio, para o grupinho do Paulo, para a Sofia e para aí.
0: Muito obrigada, Joaquina, um beijinho, até logo, até amanhã.
1: Tchau, beijinho,
0: obrigada,
1: até
0: logo. E do outro lado tem a Dona Lourdes, que nos ouve na Quinta dos Bernardes. Olá, bom dia.
2: Olá, bom dia.
0: Bom dia, bem
2: tudo
0: dispostinha.
2: Bem?
0: Está tudo bem consigo?
2: Sim, assim mais ou menos.
0: Pronto, e agora vai ficar melhor de certeza com a música, não acha?
2: Sim, sim.
0: A seu pedido, vamos todos ouvir Zé Mário, o Malhão do Banjo, a quem dedica?
2: Eu dedico ao meu homem, ao meu filho, à minha família que me está a ouvir e à Anabela das Frechedas e para o marido e para vocês aí um grande beijinho.
0: Muito obrigada, um grande beijinho também para si, Dona Lourdes. Obrigada por ter participado, até logo.
2: Deus.
0: Obrigada, até logo.

0: Vou atender mais uma participante. Olá, Gisela, bom dia.
1: Bom dia.
0: Bom dia com alegria. Já sei que está animada e aí a maltinha ao seu redor também, não é verdade?
1: Anda tudo animado.
0: Anda Olá, tudo mais do que animado.
1: Não, anda tudo animado.
0: Então, Gisela, vamos ouvir a seu pedido, Cláudia Nayara. Quem dedica?
1: Olha, quero dedicar aqui para o nosso grupo, para o grupo da Quinta da Mocha Gata. Quero dedicar para a engenheira Joana, do Souto, para a Magda, que está na Suíça, para a Laura e para a Isabel do Souto. E para todos os participantes e ouvintes, para as minhas filhas. E aí para vocês com um beijinho grande.
0: Um beijinho também muito grande para si. Até logo, até amanhã. Obrigada por ter participado. Beijinho. Um beijinho. Quem também pediu nesta manhã, Cláudia Nayara, foi a Sílvia de Póvoa de Penela, que dedica ao pessoal que anda com ela na Quinta da Mochagata, para o resto do pessoal da agricultura em movimento. Um beijinho, Sílvia, e peço desculpa só passar agora, mas isto está a ser muito participado, este programa, e peço compreensão e um bocadinho de paciência. Vocês querem participar neste programa em que pode ligar, pedir e dedicar a música que mais gostar. Já sabem que não aceito mais mensagens com pedidos, está bem? Agora é só participações em direto.

0: Entre as participações em direto e os pedidos que já me chegaram através de mensagem ou do nosso site, já tenho programa até às 11h50. Significa isto que já há pouca possibilidade de participar. Portanto, se quer pedir uma música, tem que se despachar. Olá, bom dia, Sr. José.
1: Bom dia.
0: Bom dia, com alegria. Bem disposto?
1: Sempre, sempre. Então,
0: Sr. José Pimento, pediu uma Gypsy Kings. Eu escolhi o tema Amor. A quem vai dedicar?
1: É para todo o pessoal que ouve e para o Serafim de Prado, que eu conheço, e para o pessoal todo que ouve e para vocês.
0: Muito obrigada, bom trabalho, sempre com alegria. Obrigada, Sr. José, obrigado por ter participado. E a seguir tem a participação que me pediu as Marchas de Santo António, ela já está a pensar na festa. A Isaura, bom dia.
2: Bom dia.
0: Então já está a pensar, na festita, já?
2: Já tudo, é isso
0: mais
2: mesmo.
0: Nada. A malta aqui está dividida, que eu já dei conta. Uma já está animada para o Mundial, é ver futebol e convive a ver o futebol. Outra maltinha já está a pensar nos Santos Populares. E bem, porque é muita música, sardinha à mistura e também aquele cheirinho a manjerico. Dona Isaura, a quem vai dedicar a Marcha de Santo António que me pediu?
2: Olha, vou dedicar aqui ao meu filho Roberto, ao Flávio, ao Fábio, que me enganei, desculpa, ao Fábio, ao Altinho.

0: é para mim, para o grupo da Moxagata e para a rádio e para o pessoal da Agricultura em Movimento e para quem estiver a ouvir.
1: Muito obrigada. Olhe, diga ao seu filho que eu não me esqueci do pedido dele, mas pronto, as mensagens demoram mais um bocadinho a
0: Senhora,
1: passar. Pronto.
0: não se esqueça do seu pedido.
1: Olha, um beijinho, Dona Isaura. Até logo, até amanhã.
0: Bom dia,
1: Continuação de uma boa disposição.

0: Laura, espero que tenha gostado desta música da Cuca Roseta. Vou atender o Sr. Fausto e depois vou passar os temas musicais que me foram pedidos através de mensagem e terminar o programa. Portanto, não dá para participar hoje da parte da manhã, só volte a participar da parte da tarde, das 3 às 4, pois com certeza no pedindo e ouvindo. Olá, Sr. Fausto, bom dia com alegria.
1: Bom dia, Cordeiro.
0: Olá!
1: Levantei-me às 6 horas, já andei 3 quilómetros.
0: Oh, Sr. Fausto, eu não me levantei tão cedo, mas levantei-me às 7 para vir trabalhar às 8. É assim, e não dei a minha caminhada. Pronto,
1: Não,
0: estou
1: mas
0: em falta.
1: dou caminhada, pois está calor, aqui está agora 25 graus aqui.
0: Pois, tem que se fazer a caminhada logo pela manhã, pela fresquinha, senão não dá. Eu não sei quem é que me está.
1: Não dava, pois estava muito calor, já não aguentava.
0: Eu tenho. Oh, Sr. Fausto, peço desculpa interromper aqui a conversa, só dizer quem me ligou. Já não dá para participar mais, está bem? Agora só logo à tarde. Não, não é para si a mensagem. É para quem me está a ligar agora, que eu tinha acabado de dizer que o programa já estava repleto. Ó, Sr. Fausto, agora está pela chã, está mais descansadinho, já não tem a azáfama da Amadora, está mais calminha aí por terras de Vila Nova de Foscoa e mesmo assim quis participar no programa. Olhe, eu não tenho Laurindinha dos Sons da Terra, mas tenho o da Cristiana Pereira, pode ser?
1: Pode ser.
0: Pronto, a quem dedica?
1: Olha, para as minhas filhas, Vera e Sónia, para a Gisela, para os Sportinguistas, para os da minha terra da Chance, todos, para o meu primo das Feixedas e para a Anabela, que é a mulher dele, para o Luís das Gouveias, para o José Carlos Valdemouro, para o Paulo Valdemouro, para o Senhor José António, para a minha amiga, para a Ana da Papelaria da Amadora, para o Senhor José António, para o Sr. Morgado, para a Dona Dina de Paula, para a Ana da Mesquitela, para a Dona Emília Pinheiro, para a Dona César de Coimbra, para a Dona Ivone Pinheiro, para a Dona Ismela José, para o Nelson Jandrão e para o Rodrigo e para as meninas da Lábia e até logo. E até
0: Obrigada,
1: logo.
0: Sr. Fausto, por ter participado. Até logo. Vamos ouvir então Cristiana Pereira e logo a seguir vamos ouvir o pedido da Isabel, que me pediu Carlos Pires uma rosa para dedicar ao pessoal da Muxagata, ao pessoal do Guerra, para a Joana Abrunhosa, para a Magda Martins, que está na Suíça, e sem esquecer da nossa equipa. Muito obrigada, uma beijoca, Isabel.

E que é o pessoal que anda com ele e para toda a empresa Agricultura em Movimento. Obrigada, Roberto, por ter participado. E a terminar o programa de hoje, o pedido do José Lopes, que nos ouve na Guarda, ele que pediu Lionel Nunes, não tem talo nabo, assim é que é. Então, ele dedica para o seu amigo Fábio Pissarra, para o pai Abílio Lopes, para a sua mulher Alicia Garcia, para toda a família e amigos e para nós aqui na Rádio Elmo. Muito obrigada, José. Votos de uma boa quinta-feira. Agradecer a todos vocês que estiveram desse lado e também em especial aos que participaram logo à tarde, a pedindo e ouvindo. Aproveitem, porque já estamos na quinta-feira, só há amanhã novamente os dois programas. Depois vão ter um fim de semana de pausa. Também é preciso terem uma pausazinha aqui das meninas da rádio para não se chatearem connosco. Eu sei que às vezes não é fácil porque querem participar e não conseguem, mas pronto, tenham um pouco mais de paciência, está bem? Já sabem que este programa é bastante participado. Não conseguiram de manhã, conseguem à tarde. A partir das 3 da tarde falarei convosco, com todo o gosto e passarei os vossos pedidos musicais com as respectivas dedicatórias.

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0: Boa tarde, são 12 horas.
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1: Passar agora a palavra à Ana, que nos vai trazer os destaques. Muito bom dia.
2: Olá a todos, muito bom dia. Vem aí calor no fim de semana, todos os distritos vão estar sob aviso amarelo. E falo também sobre uma iniciativa que foi apresentada no início desta semana na Guarda. 300 comerciantes aderiram à plataforma do bairro comercial digital Guarda Zona Alta. Para percebermos que projeto é este, tem que ficar desse lado na nossa companhia.
1: E o convite já está feito, fique connosco.
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0: Jornal, uma edição de Ana Varela. Bom dia.
1: Bom dia uma vez mais. As temperaturas vão subir significativamente a partir desta quinta-feira e ao longo do fim de semana. Segundo previsões do IPMA, haverá uma subida acentuada da temperatura com praticamente todos os distritos do país a ter temperaturas máximas acima dos 30 graus e mínimas que vão variar entre os 18 e os 23 nos próximos dias. Todos os distritos de Portugal estão a partir de hoje e até sábado sob aviso amarelo, devido à previsão de tempo quente. De acordo com o IPMA, o aviso amarelo está em vigor desde as 9 da manhã de hoje até às 18 horas de sábado, devido à persistência de valores elevados da temperatura máxima, o que não quer dizer que este aviso amarelo não venha a ser prolongado. Cerca de 100 concelhos de 12 distritos apresentam hoje perigo máximo de incêndio rural, e integram este leque de distritos: Bragança, Guarda, Viseu, Coimbra, Castelo Branco, Porto Alegre, Santarém, Lisboa, Setúbal, Évora, Beja e também Faro. O perigo rural de incêndio vai agravar-se e manter-se muito elevado, pelo menos até segunda-feira, portanto fica a recomendação de que todos os cuidados são poucos e que todos devemos ser prudentes e agentes de proteção civil. A plataforma Marketplace Guarda Alta já conta com a adesão de 300 comerciantes da Guarda. Assim anunciaram no início desta semana os promotores do projeto Bairro Comercial Digital Guarda Zona Alta, projeto que pretendem alargar a toda a cidade. Segundo o autarca guardense, 300 dos 405 comerciantes potenciais aderentes já aderiram a esta ferramenta, que marca um novo ciclo na economia local, porque ajuda os empresários a adaptarem-se às novas realidades digitais. Candidatado pelo consórcio formado pelo município e pelo Nerga, este projeto do Bairro Comercial Digital Guarda Zona Alta conta com financiamento na ordem de 1 milhão de euros do PRR, Plano de Recuperação e Resiliência. As estimativas da autarquia são que com este projeto seja possível aumentar em 30% as vendas digitais e em 15% as vendas em loja. Segundo Sérgio Costa, é uma ferramenta que disponibiliza e promove os produtos e serviços locais, mas é sobretudo um canal de venda digital, um complemento para ajudar ao negócio. Este Bairro Comercial Digital Guarda Zona Alta contempla ainda a instalação de MUPIs e de 4 painéis digitais com informação sobre mobilidade urbana e disponibilidade de 900 lugares de estacionamento na zona central da cidade. Trata-se de um sistema que permite saber onde é possível estacionar, um problema que tantas vezes enfrentamos. Estão também a ser implementados 43 pontos de conectividade digital espalhados pela Guarda. O projeto inclui a instalação de Wi-Fi gratuito no centro urbano e ações de formação em marketing e empreendedorismo digital, bem como em comércio eletrónico para os comerciantes que já aderiram a este projeto. E termino este bloco informativo com uma notícia que não é nada positiva e que vai novamente deixar inquietos todos os que têm crédito à habitação. É esperado que o Banco Central Europeu aumente as taxas de juro na reunião de hoje. Por isso, as prestações a pagar ao crédito à habitação podem vir a ficar mais caras, mas ainda não deverá sentir-se uma grande subida. A confirmar-se, será a primeira subida em 3 anos, desde o pico inflacionista causado pela guerra na Ucrânia. Em maio, a inflação na zona euro subiu para 3,2%, o que levantou algumas preocupações. Sem acordo de paz entre Estados Unidos e Irão, não se avizinham tempos estáveis, por isso os analistas apontam para um aumento de 25 pontos base, o que no imediato não deverá ter grande impacto nas prestações a pagar ao banco. Os mercados até já estão a antecipar-se a esta decisão há vários meses, porque as Euribor já dispararam, já subiram as prestações para quem tinha os contratos revistos em abril, em maio e em junho. Mais de metade das casas em Portugal são compradas com recurso ao crédito. A taxa média dos novos contratos está a subir há 8 meses. Portanto, vamos entrar novamente numa fase mais difícil para os portugueses.

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2: No Rotações, na Rádio Elmo, para todos os ouvintes, valorizo os seus serviços organizados, onde vamos falar de campeonatos de montanha, de correia, relance de campeonatos na Terra do Estrela.
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2: O piloto e líder da JT Group Racing Team realizou um fim de semana extremamente competente ao comando da sua Rotella de A30, 125 km/h da pista, conseguiu transformar esta finalidade numa importante vitória à fluta. A primeira da temporada, a luta pela vitória à fluta, teve finalmente um novo protagonista. Depois das vitórias de Helder Silva nas duas primeiras provas da temporada, foi agora José Correia quem se colocou ao pódio. Correia terminou a prova com um tempo acumulado em 1.47.077 minutos, somando um triunfo de grandes distâncias para o lugar do campeonato e afirmar-se definitivamente como um candidato ao título 2026. A segunda posição ficou entregue mais uma exibição absolutamente extraordinária de Tomás Pinto, o jovem piloto da FAMA. Com certa Racing Team voltou a desafiar todas as previsões ao colocar o seu BRTC MTF Web no segundo lugar da classificação absoluta, terminando apenas a 2.549 km/h. Mais impressionante ainda é o facto de Tomás Pinto continuar as divisões com os protótipos da divisão A, apesar de competir numa máquina da divisão B. Prova após prova, o jovem Viense continua a cimentar a reputação de uma das maiores promessas da qualidade e de uma das figuras mais empolgantes da atualidade. A terceira posição agora ficou nas mãos de Helder Silva, o pepe da campeão nacional. Viveu um dos fins de semana mais difíceis dos últimos anos, com sucessivos problemas técnicos afetarem o comportamento do seu Norma FT-M20T, entre dificuldades na transmissão, problemas de freagem e outras mitas mecânicas. Silva viu privado da qualidade. Ainda assim, o piloto da Power Arms conseguiu minimizar o estrago e terminar no pódio absoluto, tomando ponto importante para manter a liderança do campeonato, como demonstração da velocidade que continua a ir à tarde. Foi precisamente Helder Silva quem ensinou a melhor subida da semana, rodando em 2.71.924 na segunda subida da prova do nos protótipos B e A. Entre protótipos B, foi Gonçalo Inácio quem mais perto de Tomás Pinto conseguiu rodar. Inácio voltou a demonstrar enorme atividade ao volante do BRZ-B49 preparado pela Power House. A sua prestação permitiu ainda terminar no quinto lugar a outra prova. O pódio da categoria ficou completo com Sérgio Nogueira, que voltou a demonstrar toda a continuidade. O seu A3, o piloto Braga, concluiu a jornada na Terra da Autoria e sétimo lugar absoluto. Já nos protótipos A, para além da vitória do José Correia e do terceiro lugar de Helder Silva, está Caetano aos comandos da Ostella PA2000 Power House, o piloto da luta, e confirmou a competitividade de um portão que continua a apresentar quantidade impressionante. José Rodrigues domina o Gerida de Correia, na melhor edição do ano na categoria GT. Voltou a ter José Rodrigues a sua principal figura. O atual campeão nacional continua a tratar competitivo e confirmou na Serra da Estrela todo o fundo do Porsche 92 que está preparado pela Dakar Motorsport. Sempre muito rápido ao longo de vida semana, Rodrigues conduziu o alto de contato direto e somou mais uma vitória de teoria, reforçando o a liderança do campeonato. Para além do triunfo em GTs, piloto Ferenc conseguiu ainda terminar de jogar a classificação bruta. No resultado, confirma a tendência e a capacidade para se intermeter regularmente em pior geral, mas seja o

0: Rodrigues venceu uma das figuras da categoria foi a Beatriz Correia, a jovem piloto da JC Group Racing Team, realizou a melhor exibição da temporada, demonstrando uma evolução muito significativa na adaptação ao Porsche 992 de escape. Ao longo de todo o fim de semana, revelou andamento, potência e maturidade competitiva, terminando numa meritória segunda posição de categoria. O resultado confirmou seu rendimento e que deixa excelentes perspectivas para o resto do campeonato. O pódio ficou completo com Daniel Vilaça, o piloto bracarense, e com o Ricardo Sólida, sem erros, e sem próximo à frente, levando o seu Porsche 927 ao terceiro lugar da categoria. Além, Luís Nunes continua invicto e José Lameiro regressa aos pódios do Super Challenge. Na categoria Super Challenge, voltou a proporcionar algumas lutas mais importantes no fim de semana e confirmou o Os Nunes têm merecido neste arranque da temporada. O piloto de Alpar continua absolutamente imbatível em 2006, pouco menos do que o Roda Fabier 5, preparado pela Arcor de Aguiar da Beira, voltou a impor uma autoridade, conquistando mais vitória à fruta da categoria, reforçando a caminhada rumo ao oitavo título nacional na carreira. Nunes terminou ainda no lugar da absoluta, confirmando uma vez mais a extraordinária qualidade do conjunto de forma da Fábia. A segunda posição da categoria foi conquistada pelo açoriano José Lambona Alonso, o espanhol, realizou mais uma participação pontual no Campeonato Portugal de Montanhas JT Group e voltou a demonstrar toda a qualidade ao volante do Porsche 951 GT3 Cup. O último lugar do pódio absoluto ficou entregue a José Lameiro, o piloto de Vendas Corso Costa e da Rialto continua a recuar gradualmente esta, depois da aparatosa entrada na rampa de Forca de Mursa, apesar de ter enfrentado algumas técnicas, o seu Skoda Fabia MK3 viu o trabalho realizado semanas, recompensado com um importante regresso aos lugares do pódio. Nas divisões de Luís Nunes, dominou naturalmente no SA a José Bambu Afonso, triunfou no SB, Bruno Carvalho foi do seu Citroën Stacco S600 na competitiva divisão STC. Bruno Gomes em Fiat 1.86 Sport confirmou o favoritismo STD já nos turismos. Pedro Alves voltou a impor a sua lei e reforça o favorito. Pedro Alves continua a demonstrar o seu palco final. O piloto da Real voltou a ser claramente mais rápido em bom do seu PTR em todas as fases importantes da competição e conquistando mais vitória, que reforça significativamente a liderança do campeonato. Com três provas realizadas, Pedro Alves está a afirmar-se como o principal candidato à renovação do título, mantendo um nível de competitividade que tem sido difícil de igualar pelos seus adversários. Atrás de si, surgiu uma das melhores questões da temporada de Guilherme Silva, o jovem piloto do Audi RS3 LMS Pedauto, à segunda posição pela categoria e ao segundo lugar na divisão de Turismo 2, confirmando todo o potencial que há demonstrado nas provas anteriores. A fechar o pódio absoluto da categoria, terminou a partida da Marvilla. O piloto da Fence regressou aos comandos do Ford F-35, preparado pela Bast Motorsport, e controlou-se sem dificuldade a divisão 1 de Turismo, conquistando uma vitória tranquila e importante terceiro lugar absoluto em Turismo. Na divisão Turismo 3, assistiu-se a uma das batalhas mais importantes da semana. Os jovens vienses André Brás e Nuno Paranhos voltaram a protagonizar um duelo de enorme qualidade aos comandos do Ginetta T40 GT5, preparado pela Bast Motorsport, separados por apenas algum décimo segundo. No final das duas melhores subidas, os dois jovens talentos mostram mais que não são considerados algumas das maiores promessas da nova geração de montanha portuguesa. Desta feita, a vitória sorriu a André Brás, piloto de 100 hectares, voltou a ser ligeiramente mais decisivo e conquistou o triunfo da temporada na divisão, reforçando a candidatura ao título de Turismo 3.
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2: Boa tarde, são 13 horas.
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mulheres são a coisa mais bonita do mundo. 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
7: Boa tarde, são 15 horas.
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Venha daí pedir uma musiquinha nesta tarde tão quentinha de quinta-feira. 271-413-310, 96-722-2212 ou 91-7845-008. A fazer-lhe companhia, com imenso gosto, Sofia Venâncio.

Vamos iniciar o programa de hoje. Este pedido chegou através do nosso site, radioelmo.com. Bem sabe que é outra forma de participar neste programa. É muito simples. Vai ao nosso site, radioelmo.com. Clica em discos pedidos, preenche o nome, localidade, o pedido musical e a respectiva dedicatória. Assim fez a Carla Sofia Almeida Bernardo, aquela... Antes participava só Carla Bernardo e agora sei que é Carla Sofia. Bem-vinda, Carla. Participe mais vezes. Houve uns tempos que andava assim meio esquecida de participar na nossa rádio. Venha daí. Eu acho que até lhe lanço um desafio. Por que não ligar-me de manhã só para eu ter o gosto de ouvir a sua voz? Pode ser, Carla? Fico a aguardar então a sua participação de uma forma mais direta e da parte da manhã também aqui nos 99.1 FM. A Carla que me pediu Matias Damásio com o tema O Teu Olhar, pensava que me tinha enganado, mas não me enganei não, senhor, é O Teu Olhar que se chama e dedica ao seu amor Ricardo Pires. Ora, um beijinho à Carla, que seja muito feliz.

Estamos a ouvir a Terra da Maria dos Dama e quem pediu foi a Edith Dias. Dedica a todos os ouvintes e participantes e deixa um beijinho muito grande à nossa equipa. Muito obrigada, Edith. Uma beijoca.

Neste programa 271-413-310-96-722-2212 ou então 91-7845-008. Também pode passar no nosso site radioelmo.com, clicar em discos pedidos e pedir então a musiquinha para ouvir nesta tarde tão quentinha. Está aqui muito calor na cidade de Falcão e por aí também deve estar. Por isso, olha, nestes dias de maior calor, já sabe, deve beber mais água, evitar estar, portanto, na rua nas horas de maior calor, colocar protetor solar de 2 em 2 horas, usar roupas mais claras e largas e também o chapéu e os óculos de sol. São as recomendações que a Direção-Geral de Saúde nos deixam sempre nestes dias com muito calor. Vamos à música. A pedido desta vez do Sr. Fausto, pediu-me José Monteiro, Minha Terra Quinta Nova, dedica às filhas, a todos os ouvintes e participantes da Elmo e também deixa-nos um beijinho de bom trabalho para mim e para a Ana. Muito obrigada, Sr. Fausto.

Monteiro, que é nosso ouvinte assíduo. Espero que ele esteja bem e de boa saúde. Ó, Sr. Zé, deixo-lhe aqui um convite para participar um dia destes aqui na nossa emissão. Vamos ouvir agora Emanuel Pimba Pimba, a pedido do Sr. Antero, que nos ouve na Quinta dos Bernardos. Dica a sua.

a esposa e também à sua cunhada Manuela e restante família que estão em França. Deixa também um beijinho à sua cunhada Paula Pereira e ao cunhado e restante família, todos os ouvintes e participantes, também ao Bruno Almeida e família, ao Bruno Miguel e família, e também deixa um beijinho à nossa equipa. Muito obrigada, Sr. Antero. Um beijinho para si e até amanhã.

não quero ser chatinha, mas tenho aqui muitos poucos pedidos nesta tarde. Venha daí e peça uma musiquinha aqui à menina Sofia, senão eu fico triste. Venha daí e participe, não custa nada.

Eu acho que o senhor Antero e a dona Lourdes já deram um pezinho de dança. E se deram, fizeram eles muito bem. Eles e todos aqueles que nos estão a ouvir. Boa música aqui nos 99.1 FM. Espero que isto continue, porque eu ainda tenho aqui muita disponibilidade de tempo para passar a sua dedicatória. Venha daí, peça a musiquinha. Assim fez a Cidália, que nos ouve na Meda. Pediu uma música à minha escolha para dedicar a todos os ouvintes e participantes, em especial aqueles que nunca se esquecem nem dela nem do senhor João. E também deixa um beijinho para mim e para a Ana. Muito obrigada. Obrigada, Cidália. Um beijinho muito grande para vocês. Muita saúde. Vamos ouvir então um tema à minha escolha. Chama-se À Prova de Bala e é do Escalema.

chegamos a mais uma modinha, como se costuma dizer. A preciosa que nos ouve em Coimbra pediu-me irmãos coragem. Vou dar um saltinho. Dedica ao seu marido, à sua filhota, ao seu genro e à sua netinha com muito amor. Dedica também aos restantes ouvintes e participantes da Elmo e um beijinho para mim e para a Ana. Muito obrigada, uma beijoca preciosa.

agora vamos ouvir o pedido da Dona Emília de Pinhel. Ela que de manhã não se lembrava deste tema musical, o que vale é que na Rádio Elmo há programa de manhã e há programa à tarde, e lembrou-se nesta tarde de me pedir Filipe Nunes, Comboio da Alegria, para dedicar aos seus filhos, noras e netos, para a restante família. Também deixa um beijinho à Dona Cidália e ao Sr. João, restantes ouvintes e participantes, e para a nossa equipa. Muito obrigada, um beijinho, Dona Emília, até amanhã.

E a Paula de Valdemoro pediu-me José Malhou, a cara de cigana, dedica ao seu António, aos seus filhos, à sua nora, à sua mãe e restante pessoal de Valdemoro. Deixa também um beijinho de boa tarde à nossa equipe e restantes ouvintes e participantes. Muito obrigada, Paula. Um beijinho.

aliás, com o pedido musical. Ricardo, eu passaria com todo o gosto Matias Damásio, mas já passei. Portanto, peça-me outro artista para eu passar a dedicatória, está bem? Obrigada pela compreensão. Portanto, o artista, cada artista só passa uma vez por programa. Neste caso é por programa, de manhã é por hora. Vamos ao pedido do Jorge dos Prados, pediu-me Carlos Paião, lá longe, senhora, dedica a todos os ouvintes e participantes, aos seus padrinhos e também deixa um beijinho de bom trabalho para mim e para a Ana. Muito obrigada, Jorge, um beijinho, até amanhã.

Vamos ouvir agora Tony Carreira a pedido do Luís Gaspar, que nos ouve em Gouveias. Deixa um beijinho muito especial à nossa equipa e também aos restantes ouvintes e participantes, desejando a todos uma boa tarde. Obrigada, Luís, um beijinho, até amanhã.

vamos a mais um pedido. Vamos ouvir Marisa. Oh, gente da minha terra. Quem pediu foi o João Sousa, que dedica a nós aqui na rádio, ao pessoal do VCI 05 da Guarda, que estão no incêndio em Ervas Tenras. Então, olhem, muita força e coragem. E também deixa um cumprimento especial ao avô José António. Um beijinho, João. Bom trabalho e tenham cuidado.

0: recebi um e-mail da Carla Bernardo. Carla, cada participante tem direito a uma musiquinha por programa. A Carla já participou com o Matias Damásio, agora não vou poder passar então o outro pedido com a respectiva dedicatória. Mas deixo um alerta ao Ricardo, que me pediu o Matias Damásio e eu já não posso pedir, já não posso passar, aliás, o mesmo artista, porque em cada programa, neste caso programa e discos pedidos cada hora, só passo uma vez o mesmo artista, está bem? Portanto, Ricardo, se quiser participar, basta enviar-me novamente a dedicatória com outro tema musical. E vamos prosseguir com as dedicatórias. A Ana da Mesquitela pediu-me Fevers, boa sorte, para dedicar a todos os ouvintes e participantes, em especial ao Sr. Carlos, que, segundo a Ana, está um bocadinho desaparecido, e é bem verdade. Sr. Carlos, espero que esteja tudo bem consigo, e deixa também, em especial ao Luís Gaspar, com muita força e ânimo, e que vai tudo correr bem. Eu também acho, Ana, vai tudo correr bem. Um beijinho à Ana, e também, ao Luís, e também ao Sr. Carlos, e todos aqueles que participam aqui na Rádio Elmo, são todos bem-vindos, e dizer que o programa de hoje já está repleto, pois é, uma hora passa muito rápido, mas tenho boas notícias. Podem participar amanhã, das 10 ao meio-dia, são 2 horinhas, vejam só, não percam a oportunidade.
1: Boa

Agora vamos ouvir a Marcha Bonita de Pedro Mafama. Quem pediu foi a Cristina de Penela da Beira, uma beijoca.

0: Boa tarde, são 16 horas.
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2: Então, são 16 horas com 3 minutos. Antes de passar a palavra à Ana para nos atualizar quanto às notícias locais e regionais, vou passar aqui uma vista de olhos do IPMA e deixar-vos as temperaturas para amanhã, sexta-feira, e também já espreitar para as temperaturas do fim de semana, apesar de, portanto, as previsões são isso mesmo, podem mudar a qualquer hora e instante. Para a Guarda, amanhã, sexta-feira, são esperados 31 graus de máxima e 17 de mínima. Para sábado, as temperaturas são idênticas. As mínimas é que estão mais altas no sábado. A Guarda pode contar com 21 graus de máxima. No domingo, há previsão de trovoada, mas as temperaturas continuam igualmente, portanto, altas. 29 graus de máxima e 20 de mínima. Para Pinhel, amanhã podemos esperar 36 graus de máxima e 17 de mínima, sábado 36 de máxima e 18 de mínima e no domingo 35 de máxima e 19 de mínima, mas há previsão de chuva e trovoada no fim de semana aqui para a cidade de Pinhel. Nada animadores este estado de tempo. Pensei que estivesse calor e não houvesse trovoadas. Mas pronto, é à vontade de São Pedro. Olá, boa tarde, Ana. Quais as notícias que tens para nós a esta hora?
3: Olá a todos, muito boa tarde. Começo por falar de saúde. Nos dias 19 e 20 de junho, o Pavilhão dos Desportos em Figueira de Castelo Rodrigo vai receber a primeira Feira da Saúde, com o objetivo de promover saúde, a adoção de estilos de vida saudáveis e também a prevenção de doenças. Para mais pormenores, tem que esperar pelo Jornal da Tarde para perceber como é que esta feira vai acontecer. O sistema de depósito e reembolso recolheu mais de 10 milhões de embalagens desde que entrou em funcionamento há 2 meses, nos mais de 2.500 pontos volta distribuídos por todo o país. Este sistema permite aos consumidores recuperarem o valor de 10 cêntimos por embalagem pago no ato da compra de garrafas e latas de uso único de plástico, metal e alumínio inferiores a 3 litros, mediante a sua devolução nos mais de 2.500 postos volta existentes em Portugal continental. Ora, desde que esta medida entrou em vigor, há cerca de 2 meses, já foram então recolhidas 10 milhões de embalagens. Para terminar esta síntese da informação, recordar o nosso auditório de que o nível de incêndio está a subir por causa das temperaturas. A Proteção Civil já fez chegar às redações um aviso à população, divulgando o perigo de incêndio rural e as respectivas medidas preventivas. De acordo com as previsões, há um aumento da temperatura máxima que pode atingir os 40 graus em algumas regiões do território. E por isso há perigo de incêndio muito elevado a máximo em grande parte do nosso país, também porque o vento vai estar forte nas terras altas. Ora, perante estas condições, diz a Proteção Civil que é expectável que haja seja mais elevado, e como medidas preventivas, recordam que é proibido fazer queimada.

0: extensiva, é também proibido fazer queimas de amontoados e é proibido utilizar fogo para a confecção de alimentos. Nos dias também de um perigo muito elevado e máximo, é proibido fumigar ou desinfestar apiários e é também proibido usar motorroçadoras, corta-matos e destroçadores, e devem ser evitados também as grades de discos. Para proteger a saúde, a recomendação é de ingestão de água, uso de protetor solar, chapéu, roupas claras, largas e frescas e, se possível, passar as horas de maior calor em locais abrigados do sol e também ter especial atenção aos doentes crónicos, crianças e pessoas idosas.
1: Obrigada, Ana, e que informação tão importante que a Ana nos deixou agora aqui nesta síntese da informação. As notícias estão de regresso à Antena da Elmo às 17h30. A seguir aos compromissos publicitários, Tardes da Elmo. Já escolhi aqui musiquinha da boa, portanto deixe-se estar desse lado, deixe-se ficar aí, não vá a lado nenhum. Se tiver que ir, então leve-nos consigo.
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às 16h30 vou-vos dar conta dos destaques que marcam a atualidade informativa. Deixe estar desse lado. Antes da hora certa, ainda há a possibilidade de ouvir Miquel Carreira com Nuninho Navarro.

vamos aos destaques informativos. Começo já pelo desporto. No mercado de transferências, Benfica pondera regresso de Anderson, caso Turbin, peço desculpa, é o meu desconhecimento do nome do, portanto, jogador, seja vendido. A estrutura do Clube da Luz, liderada por Rui Costa, vê o internacional brasileiro como alternativa perfeita caso o Turbin seja vendido. Proteção Civil alerta para perigo de incêndio rural muito elevado a máximo nos próximos dias. Portanto, esta previsão está associada ao tempo muito quente e seco. Algumas regiões do país, os valores das temperaturas podem mesmo atingir os 40 graus. E, portanto, neste tipo de situações, são proibidas as queimas e queimadas. Portugal ativa a cláusula de salvaguarda da UE para acomodar despesas energéticas. Na prática, Portugal quer beneficiar desta flexibilidade temporária que permite ao país desviar-se da trajetória orçamental acordada no que toca à despesa, sem incorrer num cumprimento de regras comunitárias. Vai começar o maior Mundial de sempre. Contam-se as horas para o primeiro jogo. Arranca hoje o Campeonato do Mundo de Futebol com um número recorde de seleções a competir. O primeiro jogo será disputado entre o México e a África do Sul. Trump ameaça atacar Irã com toda a força para controlar o petróleo iraniano. PSP detém 8 suspeitos por furtos, aliás, e recupera 3 viaturas furtadas no Algarve. O líder da Igreja Católica aterrou na manhã desta quinta-feira nas Canárias e escolheu um dos principais pontos de

de chegada de migrantes ao arquipélago para destacar o trágico drama. Montenegro e Ventura encontram-se para a reunião final sobre pacote laboral. Na segunda-feira, o presidente do Chega, André Ventura, anunciou que iria ter uma reunião final com o primeiro-ministro e líder do PSD, Luís Montenegro, sobre o pacote laboral, remetendo para o seu resultado a definição do sentido de voto e a sorte e o destino desta reforma laboral no Parlamento. Feira de Santarém transforma-se em montra de sabores tradicionais portugueses. A decorrer até domingo, a Feira Nacional da Agricultura continua a atrair milhares de visitantes que procuram conhecer e saborear alguns dos produtos mais tradicionais da cozinha portuguesa. A exploração de lítio em covas do Barroso volta a ser suspensa após pedido da população. O Tribunal aceitou o pedido apresentado pela população, que, segundo a empresa, vai levar a novo atraso no projeto. O Presidente da República veta lei sobre utilização de bandeiras em edifícios públicos. Tinha sido aprovado em abril com os votos do PSD, Chega e CDS-PP e impedia que fossem hasteadas bandeiras de natureza ideológica, partidária ou associativa. As taxas de juros sobem 25% base, mercado antecipam mais subidas nos próximos meses. Em Porto Alegre, aproveitam-se as praias fluviais e as piscinas para fugir ao calor. Em época de santos populares, o preço da sardinha aumenta e pode subir ainda mais. 25 mil crianças estiveram em Fátima na peregrinação do 10 de junho. É uma celebração muito colorida, mais colorida do que o habitual. Neste 10 de junho, o Santuário de Fátima recebeu a peregrinação anual das crianças. Vida está mais cara, mas arranjamos maneira. Os portugueses poupam para férias no Algarve.

Mais de 100 bombeiros e 4 helicópteros combatem incêndio em Terras de Bouro. O preço dos combustíveis, cenários para a próxima semana, ainda estão em aberto.

Caso da grávida de Mortosa, relação confirma a absolvição de Fernando Valente. O Tribunal da Relação do Porto confirmou a absolvição do arguido da prática de todos os crimes de que era acusado: homicídio qualificado, aborto, profanação do cadáver, acesso ilegítimo e moeda falsa. Cabaz alimentar com maior descida desde abril custa agora 255,57 euros.

Alentejo 2030 lança concurso de 4,5 milhões para economia circular e inovação. Olá tio, pedido de socorro permitiu, em código, permitiu salvaguardar e salvar uma menina de 12 anos. Uma pré-adolescente conseguiu pedir ajuda sem alertar o suspeito, o namorado da mãe. A inteligência da jovem e a sensibilidade de um operador do 112 permitiram à Polícia de Segurança Pública interceptar o homem e impedir o agravamento da situação. O caso, agora conhecido publicamente, terminou com a intervenção da PSP, a identificação do suspeito e a abertura de um processo que está atualmente sob investigação do Ministério Público. Quando recebeu a chamada, o operador informou a jovem de que tinha ligado para o Número Nacional de Emergência e não para o familiar que procurava. No entanto, a resposta da menor revelou que aquela não era uma chamada normal. Sim, eu sei, tio, estou a ir para casa agora e estou com a minha mãe no carro, respondeu a menina, insistindo em tratar o agente por tio. A mãe estava de facto no carro, alegadamente a dormir. Em declarações à Renascença, o diretor operacional do Serviço 112 da PSP, o subintendente Carlos Martins, explica que foi precisamente essa insistência que despertou a atenção do operador.

pessoas com deficiência marcharam em Lisboa pelo direito à assistência pessoal. Mais de 100 pessoas participaram na terça-feira numa marcha em Lisboa pela vida, independentemente das pessoas com deficiência. Os manifestantes exigiram o alargamento da assistência pessoal, rejeitaram os lares como resposta adequada e defensores da causa alertaram para as listas de espera e pela falta de alternativa para famílias e cuidadores. Prestação social única, quem tem direito, como funciona e o que é que muda nos apoios sociais. A prestação social única é um apoio que junta 13 pensões sociais não contributivas, que existe num único subsídio. Em vez de receberem vários subsídios separados, os beneficiários terão direito a uma única prestação que agrupa todos os valores. A reforma é um dos últimos passos para que Portugal desbloqueie o último financiamento do Plano de Recuperação e Resiliência e tem de estar concluída até 31 de agosto. E quais são os apoios que estão incluídos na prestação social única? A pensão social de velhice, pensão social de invalidez especial, pensão de viuvez, pensão de orfandade, assim é que é. Complemento extraordinário de solidariedade, subsídio social de desemprego, rendimento social de inserção, subsídio social de risco clínico durante a gravidez, subsídio social de interrupção da gravidez, subsídio social por risco clínico durante a gravidez, subsídio social para adoção, subsídio social parental inicial e subsídio

especial para a necessidade de deslocamento à unidade hospitalar localizada fora da zona de residência. E quem é que tem direito? Ter residência em território nacional, devem ser cidadãos nacionais ou de países da União Europeia. Se forem de outros países, devem residir no país há pelo menos um ano, não estar a cumprir pena de prisão ou prisão preventiva, não beneficiar de apoios sociais em estatuto de asilo ou refugiado, ter passado pelo menos um ano entre o fim do contrato de trabalho e o pedido de apoio, não estar desempregado por iniciativa própria ou justa causa, com exceção para vítimas de violência doméstica, e ter um valor de património mobiliário e de bens móveis.

E a terminar, uma notícia de cá. Nos dias 19 e 20 de junho, decorre no Pavilhão dos Desportos de Figueira de Castelo Rodrigo a primeira Feira da Saúde, com o objetivo de promover a saúde, a adoção de estilos de vida saudáveis e prevenção de doenças. Ao longo destes dois dias haverá workshops temáticos, ações de literacia em saúde e também atividade física que é dirigida a diferentes faixas etárias. É uma iniciativa gratuita e aberta à população e vai contar com a participação de 40 de entidades e instituições que estão ligadas à saúde, à educação e também à ação social.

Bem, de manhã no programa da manhã, alguns participantes muito felizes pela vitória que ontem Portugal teve em frente à Nigéria. Por pouco, hein? Por pouco, sofremos um bocadinho. Num jogo amigável, eu decidi nas tardes de almo falar-vos um bocadinho sobre os grupos, portanto, quais são as seleções que vão participar neste Mundial que arranca hoje e também depois falar-vos um bocadinho mais especificamente da nossa seleção que temos que apoiar. Então, o grupo A faz parte do México, África do Sul, Coreia do Sul e Chequia. O grupo B, Canadá, Bósnia e Herce, e também Catar e Suíça. Grupo C, Brasil, Marrocos, Haiti e Escócia. Grupo D, Estados Unidos, Paraguai, Austrália e Turquia. Grupo E, Alemanha, Curaçao, Costa de Marfim e Equador. Grupo F, Holanda, Japão, Suécia e Tunísia. Grupo G, Bélgica, Egito, Irão e Nova Zelândia. Grupo H, Espanha, Cabo Verde, Arábia Saudita e Uruguai. Grupo I, França, Senegal, Iraque e Noruega. Grupo J, Argentina, Argélia, Áustria e Jordânia. Grupo K, Portugal, Congo, Uzbequistão e também Colômbia. Grupo L, Inglaterra, Croácia, Gana e Panamá. Dizer-vos que o primeiro jogo da nossa seleção será na quarta-feira, 17 de junho, às 18 horas. E eu fui buscar uma música que já tem 20 anos, e portanto é da autoria de Cátia Aveiro, mais conhecida naquela altura por Ronalda, portanto a irmã de Cristiano Ronaldo, que fez este pequeno, portanto, esta música, este pequeno apontamento para apoiar a seleção. E eu vou passar, e oxalá que a gente tenha mais sorte do que noutros mundiais, não é? E que possamos trazer a taça, corra tudo bem, não haja incidentes, isso também é o mais importante. E viva a nossa seleção!

nestas tardes tivemos a ouvir música, mas foi mais aqui no sentido de, portanto, confirmar aqui e também ajudar na informação relativa ao Mundial da nossa seleção portuguesa. Vamos ouvir os vizinhos. Vizinha do primeiro andar.

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1: Boa tarde, são 17 horas.
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3: Agora diversifiquei aqui um bocadinho. Lua Santana, esperando.

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0: Olá a todos, bem-vindos a mais um bloco informativo na Rádio Elmo Proteção Civil. Alerta para perigo de incêndio rural muito elevado a máximo nos próximos dias. A Câmara de Figueira de Castelo Rodrigo vai promover uma feira da saúde. Sistema Volta, foram devolvidas 10 milhões de embalagens em apenas 2 meses.
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A Autoridade Nacional de Emergência e Proteção Civil alertou esta quinta-feira para o perigo de incêndio rural muito elevado a máximo na generalidade do território português nos próximos dias devido às previsões de tempo quente e recomenda medidas preventivas. Em comunicado enviado à rádio, a Proteção Civil refere que o agravamento das condições meteorológicas para os próximos dias tem como efeitos expectáveis o agravamento do perigo de incêndio, com condições favoráveis à eventual ocorrência e propagação de incêndios rurais, bem como o aumento da dificuldade das ações de supressão, em especial nas regiões do interior Norte, Centro e Algarve. Como medidas preventivas, recorda que é proibido fazer queimada extensiva, queima de amontoados, usar fogo para cozinhar alimentos em espaço rural, exceto se for fora das zonas críticas e em locais autorizados. É também proibido usar motorroçadoras, corta-matos e destroçadores, e deve ser evitado o uso de grades de discos. A Proteção Civil recomenda à população que adeque os seus comportamentos e as suas atitudes face à situação de perigo de incêndio rural, que adote medidas de prevenção e precaução de acordo com a legislação em vigor e que tenha especial atenção à evolução do perigo de incêndio neste período. Para proteger a saúde do calor, recomenda em especial atenção com doentes crónicos, crianças, idosos e reforça a importância de beber mais água, pelo menos 8 copos por dia, o que equivale a 1,5 litro de água. Aplicar a cada 2 horas protetor solar com fator superior a 30, usar chapéu, roupas claras, largas e frescas e também optar por refeições leves. De acordo com o IPMA, prevê-se para os próximos dias um agravamento das condições meteorológicas associadas ao tempo quente e seco, destacando-se o aumento da temperatura máxima, com valores a atingir os 40 graus em algumas regiões do território. Portanto, estamos a cerca de uma semana do verão, o calor regressou em força, depois da semana passada ter sido marcada por vento forte. Nos próximos dias, a intensidade vai diminuir gradualmente, mas em sentido inverso vai subir a temperatura. O aviso amarelo vai estar em vigor em todo o território por causa do calor. As noites vão ser tropicais, ou seja, com temperaturas mínimas acima dos 20 graus. E no sábado, só em Faro, é que as temperaturas descem. A partir de domingo, estende-se depois a todo o país. O interior é a única exceção, já que mantém o calor típico do verão. Nos dias 19 e junho, o Pavilhão dos Desportos de Figueira de Castelo Rodrigo recebe a primeira Feira da Saúde, com o objetivo de promover saúde, a adoção de estilos de vida saudáveis e a prevenção de doenças. O evento é promovido pela Câmara Municipal, através do CLDS 5G Figueira Inclusiva e pela Unidade de Cuidados de Saúde Personalizados da ULS da Guarda, contando com o apoio de todas as juntas de freguesia do concelho. Ao longo de 2 dias, o programa integra workshops temáticos, ações de literacia em saúde, atividades físicas dirigidas a diferentes faixas etárias. Serão abordadas áreas como a saúde mental, saúde infantil, prevenção de riscos e também alimentação equilibrada, bem-estar mental, envelhecimento ativo, diabetes e hipertensão arterial. O evento é gratuito, aberto a toda a população e vai contar com a participação de 40 de entidades e instituições dos setores da saúde, educação e ação social, assegurando a partilha de informação e o contacto com os recursos disponíveis no concelho e na região. Estará igualmente patente uma mostra de 35 stands dedicados à saúde e bem-estar, com rastreios físicos e mentais, sessões de fisioterapia, cuidados de saúde oral e destaque

0: para a Clínica do Brinquedo, que é dirigida aos mais pequenos, que através da brincadeira permite que as crianças fiquem mais familiarizadas com o ambiente dos cuidados de saúde e reduzir a ansiedade associada a consultas e também a tratamentos. Agora falo sobre o meio ambiente. O sistema de depósito e reembolso recolheu mais de 10 milhões de embalagens desde que entrou em funcionamento há 2 meses, nos mais de 2.500 pontos volta distribuídos por todo o país. Este sistema permite que os consumidores recuperem o dinheiro do depósito de 10 cêntimos por embalagem, pago quando compram as garrafas e as latas de uso único, de plástico, metal e alumínio inferiores a 3 litros, mediante a sua devolução nos mais de 2.500 postos volta existentes em Portugal continental. Os dados desta operação foram divulgados na quarta-feira, indicam que as devoluções acontecem com maior frequência ao fim de semana, em especial aos domingos. Até 9 de agosto, o sistema está num período de transição em que ainda há no mercado embalagens com e sem o símbolo Volta, mas à medida que os produtos disponíveis vão sendo progressivamente substituídos pelas novas embalagens integradas na operação, tudo vai ficar mais estável. Os pontos automáticos Volta existem nos super e hipermercados, mas há também quiosques que reconhecem as embalagens elegíveis e permitem a devolução do valor do depósito sob diversas formas. Pode ser num vale convertível em numerário, pode ser num vale de desconto no ponto de venda, pode ser carregado num cartão de fidelização ou através de outras soluções digitais que ainda estão a ser desenvolvidas. É também possível optar pela doação a instituições de cariz social. As embalagens podem ser devolvidas em qualquer ponto ou quiosque, independentemente do local de compra. Quer isto dizer que não tem que ir ao local onde comprou entregar a garrafa, pode também entregar as embalagens adquiridas em estabelecimentos como cafés, restaurantes ou bares e depois entregá-las nos locais de recolha Volta. Para serem abrangidas, as garrafas e as latas têm que ter o símbolo Volta, o código de barras tem que estar legível, têm que estar vazias, não amolgadas ou machucadas, para que seja fácil a leitura do código de barras, e no caso das garrafas, também devem ser entregues com tampa.
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4: Boa tarde, são 18 horas.
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0: Boa tarde, são 19 horas.
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0: Boa noite. São 21 horas.
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1: Boa noite, são 22 horas.
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0: Boa noite. São 23 horas.
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